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1: Vamos lá.
0: Musculação, respiração, ar no pulmão.
1: Vamos lá.
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1: Vamos lá.
0: Um, dois e três.

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